atividade no serviço. Olha o processo, olha o processo. Se liga, segura que é madeira. Se não aguentar, só fica nisso, o peixe é grande. É isso aí, rapaziada. Oxalá proteja o caminho de todo mundo. Vai com Deus.

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Nem vem quem não tem.

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